0: que nós vamos poder vender através do Mercosul, sem tarifa, sem nenhuma cobrança, vai baratear os nossos produtos lá em Singapura. Singapura, como ele mesmo disse, tem um PIB altíssimo, renda alta, portanto, bons clientes que vão comprar produtos brasileiros.
1: O presidente da Câmara, deputado Hugo Mota, celebrou a aprovação do acordo.
2: Sem dúvida alguma, a abertura desse mercado com Singapura vai trazer, de certa forma, um intercâmbio também logístico com esse país, como Vossa Excelência registra a atividade portuária eficiente desse parceiro comercial que passaremos a ter a partir de agora de maneira mais consistente, e sem dúvida alguma será uma oportunidade para abrirmos ainda mais os mercados do nosso país, as exportações, ajudando a gerar riquezas, a gerar emprego, a gerar renda aqui no Brasil.
1: Outro projeto de decreto legislativo aprovado pela Câmara nesta semana ratifica um acordo comercial entre o Mercosul e a Associação Europeia de Livre Comércio, que é formada por quatro países: Islândia, Noruega, Suíça e Liechtenstein.

0: Batida do Amor. Ouvimos também Criolo, Pegue Pra Ela, e Tiê, dela e Adriano Ferreira, Mexeu Comigo. 9h51 em Brasília.
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0: Muito bem, eu vou ficando por aqui. Zé Carlos Andrade de volta amanhã a partir das 8 aqui na sua Rádio Câmara, na manhã de sábado. Conto com a sua audiência. Deixa agora Chico Chico abrindo a sequência com a música do Edson Gomes, Árvore. Uma ótima noite de sexta para você, um bom proveito e também um excelente fim de semana. Valeu!

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de Benguela, A Origem do Legislativo. E no plenário, Ulisses Guimarães, Vida pela Democracia. Essa exposição no plenário é aberta somente aos finais de semana e feriados. Venha, visite até o dia 2 de agosto, das 9 da manhã até as 5 da tarde. Para você, Wilson Simonal.

chamado Você Tem Fome de Quê? Várias músicas dos Titãs foram compostas por Marcelo Fromer. Eu iria escolher para a música do dia a música que os integrantes do grupo cantaram no enterro de Marcelo Fromer para dizer adeus, mas essa música é de Tony Bellotto e Nando Reis. Há outras músicas dos Titãs

e que essa concorrência pode prejudicar a indústria do outro país, no caso do bloco econômico. Então, no caso, fica de fora desse acordo com Singapura alguns itens, por exemplo, máquinas, plásticos, aparelhos óticos, fotográficos e cinematográficos, que se o Mercosul importar de Singapura, nesse caso, as tarifas não terão essa redução toda, né? E sempre tem esse tipo de cláusula nesses tipos de acordo. E os dois acordos, tanto de Singapura quanto esses com os países europeus, eles têm algumas salvaguardas, justamente para o caso de algum artigo de suspender alguma. Existe a possibilidade de suspensão de algum tipo de isenção, no caso de ameaças à indústria nacional, né? Justificadas, claro. Tem regras muito claras em relação à defesa.

0: Você tem que mudar uma coisa aqui, outra ali, para poder obter mais apoios, né, dependendo da sugestão dos parlamentares. Então, o texto foi apresentado essa semana, já está sendo analisado, deve ser votado no dia 16, no grupo de trabalho, e se houver realmente um acordo político para isso, ele pode ser votado depois diretamente no plenário.
1: Isso aí, Vital. São assuntos aí com bastante discussão, que estão nas comissões, estão em grupo de trabalho, mas que logo também vão chegar ao plenário e aí a
0: Exatamente.
1: gente traz esse
0: Aí
1: apanhado
0: eu
1: de como é
0: conto
1: que
0: como
1: foi
0: é
1: a
0: que foi.
1: semana.

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0: Cordão de Isolamento, ouvimos aí com Vado, música dele. Antes, Jorge Benjor, Mas Quem Nada. Também você ouviu 5 a Seco de Pedro Altério e Rita Altério, Você e Eu.
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0: muito às famílias, né? E por outro lado também, né, muitas vezes, né, não se tem mais mão de obra também no meio rural, né? Essa dificuldade, porque a gente sabe que é uma indústria céu aberto, né? O trabalhador está exposto ao calor, ao sol, à chuva, ao frio, né? Então isso também tem dificultado, né? Muitas vezes os próprios filhos de agricultores têm buscado outras alternativas, né? Então a gente sabe que o meio rural, né, nós temos um grande problema, né? Nós não temos praticamente juventude no meio rural, né? Então
1: Pois é,
0: isso
1: isso.
0: é um problema.
1: Ou seja, o êxodo rural continua, né? A gente falava muito nisso nos anos 70, anos 80, mas o fato é que as novas gerações não querem ficar, muitas vezes, ficar no campo, né? Tem alguma coisa na sua avaliação que possa ser feita para poder minimizar?

também, fazendo uma coisa muito bacana, que é um baixo com coros, né? Aliás, ele fazia muito isso no começo da carreira do Roupa Nova, ele usava demais os coros, e isso dá um efeito bonito no contrabaixo, realmente um belíssimo som do Roupa Nova. Bom, a gente vai para o intervalo aqui no Feijoada Completa, daqui a pouco a gente volta com o Olhares. Não sai daí que a gente já volta, porque é muito, tá muito bacana. Vamos falar da Copa de 70, é, em épocas de Copa do Mundo, né? Nesse 12 de junho chuvoso aqui em Brasília. Vamos lá, vamos para o intervalo. Você ouve mais um pedacinho do Roupa Nova e a gente já volta.

0: importante que se diga que a série gira muito em torno desses dois personagens, o Pelé, com a sua obrigação de liderar e vencer a Copa de 70, e o João Saldanha com a mesma obrigação e com o peso de ter que ser aceito pelos militares do regime, que o consideravam claramente comunista.
1: Pois é.
0: Ele é chamado, apesar disso, e não pode falar de política. Né? A política, aliás, acertadamente, vira um personagem da série. E ela termina colocando o Pelé e o João Saldanha em dois lados opostos. O Pelé termina fazendo propaganda da seleção, deixando a sua imagem ser usada de alguma forma pelo regime militar. E o João Saldanha é totalmente contra isso e termina tendo a sua cabeça cortada da seleção. Não vou dizer exatamente o que levou os militares a fazerem isso na época, Você vai ver na série. Há mais elementos sobre a situação política da época, inclusive por

isso não é suficiente, nós temos também órgãos da justiça, como o Ministério Público, que atua através do Centro de Operacional de Apoio, os CAOPs, dos estados, do Ministério Público Estadual. Nós temos também diversas instituições que atuam na garantia de direito das pessoas idosas, uhum, em vários estados, sendo instituído delegacia especializada para crimes cometidos contra as pessoas idosas. Então, a gente tem, sim,

Esse é o nosso Boi Bumbá, um ritmo único, com toadas, as tradicionais músicas dos bois que encantaram o Brasil, como é o caso de Ritmo Quente, do Boi Caprichoso. No ritmo...

um apelo muito interessante, assim, as crianças se ligam nessa coisa do cachorro babucho, e ela é divertida, ela é meio zen, tem essa coisa do Walter Franco, né? É bacana da cultura oriental e tudo. Então, isso tá presente aí nessa leitura que a gente fez da música, né? Com um arranjo bacana do Otávio. Eu cantava essa música justamente para poder parar nesse momento do.

0: Você ouviu Mentiras, de Sérgio Brito, Marcelo Frommer e Tony Bellotto, com os Titãs. No dia 13 de junho de 2001, o músico Marcelo Frommer morreu 2 dias depois de ter sido atropelado por uma moto. Aniversário de 25 anos de morte de um integrante dos Titãs. Ele atravessava a Avenida Europa, em São Paulo. E uma das músicas de Marcelo Frommer com os Titãs, entre outras tantas, olha só, Nem 5 Minutos Guardados, é a composição dele também, fez um grande sucesso do disco dos Titãs, o disco acústico, né, que foi o disco que mais vendeu dos Titãs. A música do dia volta amanhã.
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0: conversa muito com a informalidade da mão de obra, que é de quase 40%, e outros indicadores. Então, quando a gente fala de segurança pública, nós não estamos falando de um tema apenas policial. A gente vê o impacto econômico da insegurança, os seguros ficam mais caros e você tem menos geração de empregos formais. Então, o negócio informal prejudica a sociedade brasileira.
1: De acordo com o diretor de pesquisa da Nexus, André Giacomo, 73% dos industriais entrevistados em um levantamento realizado pelo Instituto sustentaram que investimentos em segurança encarecem os produtos brasileiros. André Giacomo

0: dentro da margem equatorial e em outras regiões.
1: Analista do WWF Brasil, Ricardo Fuji, apresentou impactos da exploração de petróleo na foz do Rio Amazonas, com elevado custo social e risco de emissão de 446 milhões de toneladas de CO2 na atmosfera. Segundo ele, o quadro seria bem diferente se o investimento fosse direcionado à produção de eletricidade limpa e biocombustíveis.
2: Naquele mesmo investimento de 32 bilhões de reais na foz do Amazonas, daria para

0: fez um grande sucesso do disco dos Titãs, o disco acústico, né? Que foi o disco que mais vendeu dos Titãs. A música do dia volta amanhã.
1: Em Brasília, 8 e 5.
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1: Cazuza.